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2: 9:11.
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2: 10:10.
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2: 11:14.
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1: Jorge Henrique Rodrigo. Ai, Murilinho, vou fubar. 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
1: 4:59.
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2: 6:04.
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3: 7:06.
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2: 8:21.
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1: 9:24.
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2: 11:19.
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0: Um abraço, fiquem todos com Deus. A sequência está chegando.

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2: 12:04.
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e grupo É Pagode, Juan Ricardo Colibri. Sábado, né? Vou ver uma música animada, gostosa. Embalando seu almoço aí, né? Grupo É Pagode.

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2: 12:30.
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0: trouxe Matias, Dona de Mim, Anselmo Santana e Kevin. O Cris pega escandaloso. 11 pra uma.
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uma hora, João Paulo e Daniel, estou apaixonado. Deu presença Zé de Camargo e Luciano, melhor que antes. São as últimas inesquecíveis de hoje, tá? Daqui a pouco eu tô de volta com os

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0: 1:20.
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1: Eduardo Costa, olha eu aqui antes de você.

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2: 2:21.
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0: letras garrafais, depois tem Turma do Pagode Investigador. Mas antes de ir pra Turma do Pagode, ouvir Jadson, vamos chamar o Éder na programação? Tá chegando aqui, aonde? 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
2: Thales Lessa, que pena. 3 horas e 13 minutos. Anteriormente a gente ouviu Bruno Rosa, Triste Demais.

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2: 11:23.
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0: participação de Jorge e Matheus. Eu vou ficando por aqui, mas antes de eu encerrar, a gente vai correr mais uma vez lá pro Mercadão da Economia com o Éder. Tá falando, né? 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

0: 19 horas.
1: Sejam bem-vindos.
0: Fabrício Mineiro, seu amigo, seu companheiro. Programa Batidão, ao vivo, chegando, Rádio Goiás, 104.9. Boa tarde a você. Boa tarde, família. Boa tarde, Batidão. Venha pra cá. Até às 7.

0: moda boa, música boa, até as 7 da noite. Vamos que vamos, vamos lá. Eu e você, você e eu. Olha, mandar um boa tarde aqui pra todo mundo lá do Vencedor, hein? O Admilson tá lá trabalhando, som ligado na Goiás. Alô, Admilson, alô, Admilson. Tá ligado aqui no batidão, né? Ê, grande fera. É o parceirão do programa, Admilson. 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Cadê a Juliana Malaquias? Tá no programa? Ô, Juliana, tudo bem contigo? A moda que você tá pedindo, vou tocar agora pra você. Irmão da Lua, Amigo das Estrelas, é essa aí? Vamos tocar agora no batidão. Ê, fim de semana. Arrumada, arrojada, aprumado.
1: Boa tarde, meu amigo, meu considerado Fabrício Mineiro. Mandou uma modora sertanejona boa pra nós aí, meu amigo. O Teatro é um grande becancagrinho, que é grande agrão, Corifi, meu cunhado, minha irmã, que eu nem 13 anos, Vascaína, a Maria, meu Roberto, lá na Fazenda Mijolim, o Ed Dalé, o Zé Maria, funcionário do Ed Dalé, Galegui, meu primo, dentro do setor de Mavera, pra minha netinha, minha riqueza, Ana Júlia. Mandou uma motona sertaneja boa pra nós aí, meu amigo, eu tô aqui em casa ativo, hein?
0: Segura, caçula, segura, meu povo. O Zezé de Camargo chega. O Mirosmar chega. Irmão da Lua, Amigo das Estrelas.

ela chega. Sandra Diniz na Fazenda Caridade. Oi, Sandra. Sandrinha, boa tarde a você. Bom fim de semana. Obrigado, Juliana, também.

Coisa boa, coisa boa. Fim de semana pela Rádio Goiás. 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Essa é a melhor, é pra você, viu? 4:30, 4:30. Dona Isoletinha. Oi, Dona Isoleta. Olha a Dona Isoleta chegando aqui no batidão. A Dona Isoleta tá na festa sertaneja do batidão. A Dona Isoleta é fã demais, da dupla Teodoro e Sampaio. É, Dona Isoletinha. Obrigado a audiência. Obrigado o carinho que a senhora tem com a Rádio Goiás, com o programa Batidão. Fique

0: especial, ó. Pedro e Benício, Diego e Vitor Hugo, Christian Ralph. Ó, tem uma do Cristiano Araújo também. Rolando pra você no batidão. Segura aí que é rapidinho, volto já. Na melhor tarde do Brasil. Ô, manda um recado aqui você também. Fala que tá ouvindo a rádio. Grava o áudio, manda o texto. Chama no batidão.
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3: 4:32.
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0: Rogério, boa tarde. Gostaria de ouvir com João Lucas Freitas, Preso aos Seus Beijos. Só pra me ouvir mesmo. É a Dorinha.
1: Ô, Dorinha, eu acho que eu não tenho essa moda, não, Dorinha. Dorinha. Ah, encontrei, Dorinha. Vou tocar agora pra você. O que tá fazendo de bom, Dorinha? Ouvindo a Rádio Goiás, né? Obrigado, boa tarde, bom fim de semana. Gostou da música, Sandra Diniz? Horizonte Azul? Bonito, hein? Eduardo Costa, no nosso batidão. 5 e 2.

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no programa Batidão, deixa eu dar um recado mais uma vez aqui pra você. 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Procure Goiatuba Joias. 5h32 agora, 5h32. Oi, Dorinha, boa tarde. Dona Isoletinha, boa tarde. Caçulimbira, meu amigo, valeu. Sandrinha Diniz fazendo a caridade Araporã. Vamos tocar mais um modão pra você. Modão, modão.

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1: E a música no batidão aqui continua. Vamos lá. Ó, o Zé Inácio apareceu também. Pois é. Você tá aí? Achei que você nem tava aqui mais, hein? Ei, Zé Inácio. Trabalhando, ouvindo o programa? Fala em ouvindo o programa. Eu acho que o Max André tá ligado na rádio, hein? Eu tô achando. Ah, se a pinga não deixou ele em coma, tá bom. Ei, homem que bebe. Gente do céu.
2: Ei, mas você não lembra de mim nem, né? Depois que eu pedi no lanche, você vai ver.
1: Mas você não manda o lanche? O lanche acabou, hein? Tem que mandar o lanche. Você é segunda-feira, Zé Inácio, tem que mandar um lanche pra nós. Pra começar bem a segunda-feira. É, o lanchinho no capricho. Achei que você tava viajando, tava na praia. E sumiu, hein? Tu vê o dia que ele apareceu a última vez dele? Ah, foi ontem. Ontem, 5h17 da manhã. Aí você sumiu, pensei, ah, deve ter ido pra praia, pra praia. Agora voltando o Marcos André aqui, moço. Esse homem toma uma, viu? Junto com o Zoreia lá. Ê, Zoreia! Ah não, mas já é 5h36? O Zoreia já deve ter fechado já. Deve ter dormido na hora dessa. Ah, Zoreia, vamos trabalhar.

0: Comercial. Leandro e Leonardo, Marília Mendonça, Juan e Leandro. Deixa eu ver quem mais aqui. Ó, tem uma de Mato Grosso e Matias. É no nosso batidão.
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2: 5:37.
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Calça, amante não tem lar. 5h49. Mais uma tá chegando aqui. Daqui a pouco tem Mato Grosso de Matias. Batidão até às 7 da noite.

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2: 6:34.
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4: Querida Sandrinha, que música você quer ouvir, Sandrinha? Fala pra mim. Zezé de Camargo e Luciano, é? Pra não pensar em você. Tá bom, vamos tocar aqui no programa Batidão. Linda música, hein? Lá do fundinho do baú. É a próxima, Sandrinha, é a próxima pra você.

0: semana. Obrigado por estar na Rádio Goiás. Obrigado você aí todos os dias ouvindo a nossa programação. 6:50. Olha, é segunda-feira. A semana começa aqui no Bom Dia Goiás, às 5 da manhã. 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Bom fim de semana para você. Feliz domingo.
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2: 8:29.
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